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0: Verdade.
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0: Espera, espera.
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1: 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O que é que eu faço?
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0: Ah, é? 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
1: Sim, moro aqui há mais ou menos 3 anos.
0: Ah, ok.
1: Pronto, esta é a minha casa, estás à vontade. 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

0: Pedras de karaoke.
1: Eu fiz aquele som.
2: Ridículo, pá.
1: 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Que... 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
2: Epá, estes gajos são da Kid, são da Kid.
1: 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Eu... 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
2: eles
1: música.
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